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0: todos vocês e estar fazendo parte desse trabalho maravilhoso.
1: Obrigado, gente. Que Deus abençoe a carreira de vocês. O céu é o limite para vocês. Obrigado, Berlândia!
2: Salve, palmas! Palmas para Munhoz e Mariana.
3: Munhozada gostou, né?
2: Muito sucesso para vocês.
1: Para nós todos. Obrigado. Deus abençoe.

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1: Aqui na sua rádio, 2:01.
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Meus queridos Ataíde e Alexandre, é com imenso prazer que eu estou aqui. Queria muito estar aí pessoalmente agora, cantando com vocês essa canção. Mas infelizmente, vocês sabem que a nossa vida é uma correria. Vocês estão vendo, eu estou aqui no estúdio gravando nosso CD novo. Mas estou aqui de longe, torcendo para vocês, para que vocês façam desse DVD um grande sucesso. Essa galera toda que está aí na frente curtindo vocês, um beijo especial para todo mundo. Está aí curtindo o Ataíde Alexandre. Como já disse, gostaria muito de estar aí presente junto com meu irmão. Mas estou aqui na torcida, de longe. Sucesso sempre. E cantem essa música maravilhosa que nós gravamos juntos e que é sucesso no Brasil inteiro. Ataíde, Alexandre, senta a madeira aí, meus amigos. 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
1: Confira a hora certa que tá tudo igual, hein? 3:03.
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1: Olha a hora certa, 4:02.
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1: Agora são 4 horas e 32 minutos. Bom dia.
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2: Confira a hora certa, agora pontualmente 5 da manhã, hora de acordar.
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0: Liberdade é diferente, meu irmão. Você tá maluco, velho.
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2: Olha a hora do despertador. Bom dia, não vai perder a hora. Agora são 5:30.
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0: miseráveis desse país. Como eu gostaria de ver uma criancinha sorrindo e se pudesse alimentando ela no seu dia a dia. Porque Deus disse, dá de comer a quem tem fome e de beber a quem tem sede. Ah, meu Deus.
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3: E a gente segue juntos no comecinho de mais um dia, 6 e 2.
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3: Olá, no episódio de hoje, Oxóssi, o Senhor das Matas.
4: Oxóssi, o Senhor das Matas, mata o pássaro das feiticeiras. Todos os anos, para comemorar a colheita dos inhames, o rei de Ifé oferecia aos súditos uma grande festa. Naquele ano, a cerimônia transcorria normalmente, quando um pássaro de grandes asas pousou no telhado do palácio. O pássaro era monstruoso e aterrador. O povo assustado perguntava sobre sua origem. A ave fora enviada pelas feiticeiras, as Iá Mi Oxorongá. Nossas mães feiticeiras estavam ofendidas por não terem sido convidadas. O pássaro ameaçava o desenrolar das comemorações, e o povo corria atemorizado. O rei chamou os melhores caçadores do reino para bater a ave. De Idô veio Xotogun com suas 20 flechas. De Morê veio Xotogin com suas 40 flechas. De Larê veio Xotadotá com suas 50 flechas. Prometeram ao rei acabar com o perverso bicho, ou perderiam suas vidas. Os três Odés gastaram suas flechas e nada conseguiram, sendo presos por ordem do rei. Finalmente de Irém veio Oxóssi, o caçador de uma só flecha. Se fracassasse, seria executado, junto com os que o antecederam. Temendo pela vida do filho, a mãe do caçador foi ao Babalaú, e ele recomendou à mãe, desesperada, fazer um ebó que agradasse as feiticeiras. A mãe de Oxós sacrificou então uma galinha. Nesse momento, Oxós tomou seu ofá, seu arco, e apontou atentamente e disparou sua única flecha. E todos puderam ver a flecha percorrer o céu e transpassar o pássaro que caiu morto ao chão. O sacrifício havia sido feito. As Iá e Oxorongá estavam apaziguadas. O caçador recebeu honrarias e metade das riquezas do reino. E todos festejaram e todos cantaram em louvor a Oxós. O caçador Oxo ficou muito popular. Seu nome significa o caçador Oxo é popular. Oxós é o senhor das matas e as protege. E também é guardião dos caçadores, mas apenas dos que caçam para levar sustento para suas famílias. Nos tempos modernos, Oxós é quem protege aqueles que saem todos os dias de suas casas para trabalhar, pois é desse esforço que vem o sustento. Oki Aru Oxóssi.
0: 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Isso pode estar acontecendo em sua vida e você ainda não se deu conta. 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
1: Vamos dar início aos trabalhos desse dia. Vamos dar início a este programa que vai ao ar todos os dias nesta emissora. Você, meu amigo ouvinte, você, minha amiga, você, meu irmão, você, minha irmã, você que neste momento está desesperado, está com a sua vida desandada, você que tem um parente doente, você que tem um filho nas drogas, um filho perdido, você que está acamado, você que está conturbado, você que está depressivo, sem vontade de comer, sem vontade de beber, com vontade de sumir, desaparecer, não dar recado para ninguém, de fazer besteira, você que anda agoniado, vem agora falar comigo. Eu estou aqui dentro desta cidade. Eu estou aqui com o meu gabinete, com o Império dos Orixás montado aqui. Eu começo a atender às 8 horas da manhã, viu, gente? Eu começo a atender às 8 horas da manhã e atendo até às 8 da noite. Agora, detalhe, meu irmão e minha irmã, eu atendo por ordem de chegada. Você chegou primeiro, você vai na frente. Chegou mais atrás um pouco, você vai ter que aguardar. Agora, chegando aqui, não tenha pressa, não venha com pressa, certo? Venha para resolver, não venha com pressa, não adianta você chegar aqui com pressa. Ah, eu quero. Não, não, aqui não funciona assim. Aqui eu resolvo. Agora, só que você tem que ter paciência, aqui é um consultório, um gabinete espiritual. Você me compreendeu? Agora, tem um problema amoroso? tem um problema na sua vida, seu casamento está sendo destruído, dentro da tua casa tu já não tem paz, tu já não tem sossego, você já não tem uma vida íntima, sexual com teu esposo, com a tua esposa, você se encontra uma mulher fria, você se encontra um homem frio para tua esposa, a tua esposa uma mulher fria para você, vem aqui falar comigo. Pode ser alguma coisa feita em cima de você para destruir o teu lar, destruir o teu casamento. É, amigo. É, tá achando que é brincadeira? A coisa aqui é séria. Muitas das vezes você tá dentro da sua casa, é só brigas, discussão, você me compreendeu? E aí você vai pra rua procurar alguém, procurar outra pessoa, você me entendeu? E ali seu casamento se acaba, você me entendeu? Então não faça isso não, pense que se você casou, você casou pra viver. Você não casou para ficar traindo, para ser traído, não. Você casou para viver. Então, amigo, bote sua cabeça no lugar. Perceba que tem alguma coisa em cima do teu lar, destruindo. É, e venha falar comigo. Venha me dizer, Padrinho José. Olha, eu não vou lhe enganar, eu vou ser sincero com o senhor. A minha vida era uma vida maravilhosa, era ótima, dentro de casa, minha família, meus filhos, meus negócios, meu comércio, minha fazenda, minha chácara, meu sítio, seja lá o que você tenha, o que você deixe de ter, não interessa se você tem, se você deixa de ter, se você é rico, se você é pobre, se você tem uma situação, como se diz, média, você entendeu? Eu não tô aqui por causa disso, eu tô aqui pra te ajudar. Venha me dizer, que eu vou te dizer aqui, eu vou pegar meus búzios e vou jogar. E aqui meus búzios vai revelar o que tá acontecendo na sua vida. Se você é vítima do olho grande, se você é vítima do macumbeiro, do feiticeiro, aqui eu tô pronto. Eu sou bem diferente desses outros que você já viu aqui dentro da sua cidade. É, amigo, não me compare com esse bando de charlatão que já passou aí te enganando, te roubando, pegou o que é teu, levou o que é teu, não fez porcaria alguma pra você, não. Aqui eu faço. Aqui eu faço. Aqui eu mato a cobra e mostro o pau pra você ver o trabalho que tá feito pra acabar com a tua vida. Aqui eu tô pronto pra te mostrar até a cara de quem te fez o mal, bem explicado espiritualmente. Aqui, se precisar, eu lhe mostro até quem lhe fez o mal e quem tá te prejudicando, bem explicado, meu irmão e minha irmã, espiritualmente. Aqui, se eu falar pra você tem coisa feita, eu te mostro. Porque se você é uma pessoa que a sua vida tá dando errada, eu estou aqui dentro do hotel agora. Estou atendendo aqui, ó. É onde que eu tô agora. Eu tô te aguardando. Eu tô te esperando. Eu tô te esperando agora, aqui no meu gabinete, aqui no Império dos Orixás, que eu atendo o dia inteiro. Você pode vir agora. Você tá na sua casa, não tá fazendo nada? Vem agora, você tem um parente doente, tem um parente enfermo, ele tá se acabando, você tem uma úlcera, tem uma gastrite, você tem um problema no intestino, você tem um problema no fígado, um problema no coração. Amigo, você tem uma doença. Seja lá qual for a sua doença, um tumor, você tem alguma doença que tá te matando e você não consegue resultado? Já gastou o que tem ou o que não tenha? Se essa doença for espiritual, eu gosto de esclarecer, se essa doença for espiritual, se ela for espiritual, você vai vir aqui e a cirurgia espiritual vai ser feita. Vai ser feita, se ela for espiritual. Agora, se ela for material, eu não te dou um copo d'água como remédio, eu te mando pros médicos. Aí você vai para os médicos, aí quem resolve é os médicos, certo? Porque material eu não resolvo nada. Agora espiritual, você vai chegar aqui e em nome de Deus você vai sair curado com poucos dias, com poucas luas, você me compreendeu? Você vai sair curado dessa enfermidade que está destruindo a tua vida, que está fazendo você perder tudo que você tenha. Vem agora, traga aquele parente, traga você mesmo, traga aqui agora que eu estou pronto para resolver o seu problema e para fazer a sua cirurgia espiritual. Para qualquer tipo de doença, sendo espiritual, eu estou operando espiritualmente aqui com a minha entidade, Dr. Bezerra de Menezes, com a eu trabalho. Agora, trabalho eu não cobro, certo? Nem um centavo. Agora, você vai sim me dar uma ajuda de custo com a consulta, pela sua consulta, certo? Isto é uma ajuda para custear honorários aqui na emissora, aqui no hotel onde eu estou, com a gasolina que eu venho, certo? Trabalho eu não cobro, se precisar é material. Aí o material eu gosto de deixar bem claro. Trabalho eu não te cobro, nem um centavo pelo meu trabalho. Se precisar é material. Aí o material é por sua conta, certo, meu irmão? Certo, minha irmã? Aí se precisar de algum material, aí você gasta para comprar o material. Gosto de deixar claro para você não vir iludido, correto? Agora, tem um problema? Venha falar comigo. Eu tô te aguardando aqui agora. Por mais complicado que seja o seu problema, eu estou falando com você, meu irmão, minha irmã, pai, mãe, comerciante, sitiante, chacareiro, fazendeiro, não interessa, você me entendeu? Caminhoneiro, não interessa quem seja, vem agora falar comigo, eu tô aqui na porta te aguardando, se você chegar e eu estiver atendendo alguém, você aguarda, se não tiver ninguém aí na frente, você pede pra falar comigo, ou alguém que trabalha comigo vai estar te atendendo, ou eu mesmo. Aqui é um lugar simples, que às vezes tem pessoa que fala, mas você tá no hotel. Exatamente, eu estou aqui no hotel, atendendo, certo? Aqui é um hotel familiar, aqui é um hotel de família, você pode vir despreocupado, pode vir você, sua esposa, sua família, sua filha, seus filhos, seus netos, pode vir qualquer um, aqui é um hotel de respeito, eu gosto de esclarecer, onde eu estou é um hotel familiar, de respeito, certo? Aqui eu trabalho sério, aqui não tem bagunça, aqui não tem bebedeira, aqui não tem cachaçaiada, aqui não tem esse tipo de coisa não, aqui tem pessoa séria te aguardando para te atender. 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Agora, tem um problema? Eu estou aguardando. Agora, tem um problema? Eu estou aqui te aguardando. Você deita para dormir, não dorme? É, amigo. Você é daquele tipo de pessoa que passa a noite todinha rolando na cama. Pra lá e pra cá. Vira pra cá, passa 10 minutos, vira pra lá. Passa 10 minutos, vira pra cá. Passa 5 minutos, vira pra lá. Dorme meia hora, acorda. Venha falar comigo. Você tem problema de insônia? Venha falar comigo. Você tá depressivo? Tem um parente depressivo dentro de casa? Você tá com depressão? Venha falar comigo. Traz essa pessoa. Tem uma pessoa dentro de casa enfermo, tem uma doença, traga aqui agora. Você vê vulto, escuta barulho, vê objetos cair, portas abrir sem ter ninguém, venha falar comigo. Tem alguma pessoa que tem algum encosto nela, alguma coisa baixa nela, ela fica doida, quebrando tudo dentro de casa, com espírito maligno, traga pra mim, traga que eu resolvo. Eu tô aqui agora te aguardando, eu sou o Padrinho José. Eu sou o imperador dos orixás. Faço e desfaço qualquer tipo de trabalho. Você é vítima do feiticeiro? Do macumbeiro? Já fizeram mal pra você? Já fizeram atrapalho pra você? Amigo, não interessa qual foi o macumbeiro, qual foi o feiticeiro, se ele é bom, se ele é ruim. O que ele faz com a mão esquerda, eu desmancho com a mão direita. O que ele faz com o pé esquerdo, eu chuto com o pé direito. Eu tiro qualquer mal. Você me compreendeu? Você me entendeu? Eu tô aqui pronto. Agora eu resolvo. Tu quer vender tuas terras, não consegue vender? Teu gado tá morrendo no pasto? Venha falar comigo. Precisando, eu também vou até as suas terras. Eu vou lá tirar o que tem. Se precisar, eu vou dentro das suas terras. Ah, tá. Você cobra pra vir nas minhas terras, pra vir na minha casa? Não. Só minha consulta. Você me compreendeu? Só minha consulta. Mas tem um parente doente, não pode trazer ele, tá acamado, eu vou lá dentro da sua casa. Eu vou dentro da sua casa ver o que é também. Você pode vir aqui que eu vou aí. Você me compreendeu? Marco horário de ir, vou. Eu vou dentro da sua casa. Pode vir. Tem um gado morrendo no seu pasto, na tua terra, vai eu e minha equipe aí mostrar o que tem, se for preciso fazer o arranquejo. Agora eu tô preparado. Agora, tá doente? Gosta de alguém, mas tá sofrendo? Teu comércio não tá vendendo? Você é vítima do invejoso, do falso amigo, do olho grande? Tu compra, não vende? não tem para pagar, não recebe, tem para receber e não recebe, quer dizer, ou seja, tá na mão do agiota, tá devendo, não sabe como paga, tá devendo aos bancos, tá endividado, suas coisas tá empenhada, você já não vê mais resultado, você já não vê mais solução. Tô aqui, ó, a solução tá aqui agora, falando com você, venha me procurar aqui agora. Agora, tem um problema? Por mais difícil que ele seja, eu resolvo, amigo. E tá chegando o momento final do nosso trabalho, desse dia de hoje. O programa não cabe, ele continua. Mas todos os dias tem a parte das orações, eu coloco uma oração pra você que tá enfermo, pra você que tem um parente doente. E pra você que tem fé. Você tem fé? Chegou o momento da oração. A parte final do meu trabalho, do meu programa. Vá na sua geladeira agora, pega um copo com água, meu irmão, minha irmã, coloca ao lado do seu rádio. Você que está doente, você que está enfermo, você que tem um problema no estômago, você que tem uma doença, uma enfermidade, você que tem uma dor, um reumatismo, uma artrite, uma artrose, uma dor de cabeça, uma infecção, um mioma, você que, amigo, amiga, irmão, irmã, você que está com a doença e você tem gastado o que tem ou o que não tem, não tem tido resultado e nem a cura, pega um copo com água, coloca ao lado agora do seu rádio e vamos orar comigo. E quando terminar essa oração, em nome de nosso Senhor Jesus Cristo, eu lhe peço que beba essa água ou lave aquele lugar daquela enfermidade para que você possa ficar curado em nome de nosso Senhor Jesus Cristo. Vamos orar comigo agora, o Imperador dos Orixás. Ore comigo, meu irmão e minha irmã. Amém.
3: Oração poderosa para acabar com a tristeza e a angústia. Senhor Deus da minha salvação, diante de ti tenho clamado de dia

0: mortos, como os feridos de morte que jazem na sepultura, dos quais te não lembras mais, estão cortados da tua mão. Puseste-me no abismo mais profundo, em trevas e nas profundezas. Sobre mim pesa o teu furor. Tu me afligiste com todas as tuas ondas. Alongaste de mim os meus conhecidos. Puseste-me em extrema abominação para com eles. Estou fechado e não posso sair. A minha vista desmaia por causa da aflição. Senhor, tenho clamado a ti todo dia. Tenho estendido para ti as minhas mãos. Mostrarás tu maravilhas aos mortos, ou os mortos se levantarão e te louvarão. Será anunciada a tua benignidade na sepultura, ou a tua fidelidade na perdição. Saber-se-ão as tuas maravilhas nas trevas, e a tua justiça na terra do esquecimento. Eu, porém, Senhor, tenho clamado a ti, e de madrugada te esperará a minha oração. Senhor, por que rejeitas a minha alma? Por que escondes de mim a tua face? Estou aflito, e prestes tenho estado a morrer desde a minha mocidade. Enquanto sofro os teus terrores, estou perturbado. A tua ardente indignação sobre mim vai passando. Os teus terrores me têm retalhado. Eles me rodeiam todo dia como água. Eles juntos me sitiam. Desviaste para longe de mim amigos e companheiros, e os meus conhecidos estão em trevas. Creio em Deus Pai Todo-Poderoso, Criador do céu e da terra, e em Jesus Cristo, seu único Filho, nosso Senhor, que foi concebido pelo poder do Espírito Santo. Nasceu da Virgem Maria, padeceu sob Pôncio Pilatos, foi crucificado, morto e sepultado. Desceu à mansão dos mortos, ressuscitou ao terceiro dia, subiu aos céus. Está sentado à direita de Deus Pai Todo-Poderoso, de onde há de vir a julgar os vivos e os mortos. Creio no Espírito Santo, na Santa Igreja Católica, na comunhão dos santos, na remissão dos pecados, na ressurreição da carne, na vida eterna. Amém.
1: A Hora da Verdade. A sua carta está no ar. A partir de agora, no programa A Carta do Ouvinte. A carta que foi enviada ao programa O Imperador dos Orixás. Ouça atentamente o que diz a carta. Quem nos escreve hoje é o Carlos, um genro apaixonado. Vamos à sua história quando ele nos diz: Imperador dos Orixás, bom dia. Preciso de sua ajuda, Imperador. Estou amando loucamente duas mulheres, a minha noiva e a mãe dela, que é super jovem. Já tentei de tudo para não vê-la, mas está sendo muito difícil, pois preciso muito ir na sua casa. Minha noiva nem imagina que isso esteja acontecendo. Estou pensando em me casar e mudar de cidade. Será que isso resolverá a minha situação, Padrinho José? Assinado, Carlos, um genro apaixonado. A resposta amiga do Imperador dos Orixás da carta do ouvinte. Ouça atentamente o que o Imperador respondeu ao jogar os seus búzios. Caro amigo Carlos, mudança? Pode ser que sim, e pode ser que não. Se for aquela paixão que vem forte, mas que passa rapidamente, claro que a mudança de cidade vai ajudar. Mas se for aquela super paixão, aí a coisa fica brava. O que mais temo é que você esteja

0: querendo se casar com a moça e confessa que está apaixonado pela mãe dela. Será que você ama mesmo a sua noiva? Eu tenho minhas dúvidas. Acho melhor você não pensar em casamento até que os seus sentimentos estejam melhor definidos. Irei colocar o seu nome em minha corrente de fé.
1: O imperador pede para você ir ainda hoje procurá-lo no Império dos Orixás, em seu gabinete espiritual, enquanto ainda há tempo para resolver o seu problema, porque lá ele dará a solução e a resposta para o que procura.
2: Você acabou de ouvir o programa com médium vidente Imperador dos Orixás. Se de alguma forma você se sentiu tocado ao ouvir o programa do Imperador dos Orixás, é sinal de que você precisa de uma ajuda espiritual. Você que tem problemas amorosos, problemas de insônia, se você é daquelas pessoas que manda buscar e não vem, vai buscar e não traz, se você é daquelas pessoas que lutam tanto por um amor e esse amor vai cair nos braços de outra pessoa, se você é daquelas pessoas que dá um passo para frente e 10 para trás, se você é daquelas pessoas que vem lutando muito para tirar uma pessoa do vício da bebida, se você é daquelas pessoas que bate em tantas portas atrás de emprego e essa porta nunca se abriu, você sabia que isso pode ser obra de inveja do inimigo oculto, daquela pessoa que não quer ver a sua felicidade? O Imperador dos Orixás vê tudo aquilo que você não consegue enxergar, pois ele tem o dom da espiritualidade. Através de seus trabalhos espirituais, ele lhe mostrará o mal que o seu inimigo oculto está fazendo para aniquilar a sua vida. Se você está passando por problemas frequentes, é sinal de que a energia negativa está fragilizando a sua vida para que nada, mas absolutamente nada dê certo. Final do programa com o Imperador dos Orixás. Até o próximo programa, se assim o Criador permitir.

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2: Olá, bom dia, 7 horas.
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0: Agora são 7:31. Bom dia para você.
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1: Olá, bom dia. Agora são 8 horas aqui na sua rádio.
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1: Oi, é hora de horóscopo aqui na programação. Sou Luana de Oliveira e já começo com Áries, Touro e Gêmeos.
0: Áries.
1: Ariano, os inconvenientes não acontecem para castigar você, mas para que sua alma aprimore o desempenho e se dedique a fazer ainda mais do que tinha proposto. Aceite os inconvenientes e continue em frente com seus planos. A cor para hoje é o creme.
0: Touro.
1: Olá, Touro. Há momentos em que é melhor passar para os bastidores e deixar que outras pessoas se expressem com total liberdade, evitando qualquer tipo de intervenção que, com certeza, seria tiro saindo pela culatra. Melhor não, viu? A cor pra hoje é o roxo.
0: Gêmeos.
1: Oi, Gêmeos. Quando as pessoas se unem, mesmo que temporariamente, em torno de um objetivo em comum, elas experimentam uma força que, de outra maneira, não seria possível sentir. A força grupal multiplica os indivíduos. E a cor pra hoje é o branco. Daqui a pouquinho, Câncer, Leão e Virgem.
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1: Oi, de volta na programação. Agora você de Câncer, Leão e Virgem.
0: Câncer.
1: Oi, Câncer. Por mais que pairem dúvidas atrozes, este é o momento em que essas não devem reger os acontecimentos, porque se você se dedicar a fazer tudo o que estiver ao seu alcance, as dúvidas se mostrarão como que são. Nada. A cor para hoje é o cinza.
0: Leão.
1: Oi, Leão. Para aproveitar bem a circulação de entusiasmo através de sua alma, é propício se atrever a colocar em prática o que de outra maneira seria experimentado apenas na imaginação. Realizar a imaginação é preciso. E a cor para hoje é o azul claro.
0: Virgem.
1: Oi, Virgem. A sensação de perigo acende diversos alarmes na alma, mas principalmente faz emergir a vulnerabilidade, um estado de ânimo inconveniente, dada a necessidade de entrar em campo e fazer tanta coisa. Em frente, a cor para hoje é o verde. Daqui a pouquinho, Libra, Escorpião e Sagitário.
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1: Oi, de volta na programação, você de Libra, Escorpião e Sagitário.
0: Libra.
1: Oi, Libra. Do ponto de vista limitado de nossos entendimentos humanos, muitas situações se apresentam como injustiças, mas que vistas de uma ótica mais ampla, sem considerar a temporalidade, seriam entendidas como que são justas. A cor para hoje é o pink.
0: Escorpião.
1: Oi, Escorpião. Antes de transgredir as regras, o que é muito tentador, você precisa conhecer a dimensão em que, pelo cumprimento das regras, as coisas acontecem em ordem. Criatividade sem método não leva a nenhum lugar. A cor para hoje é o marrom.
0: Sagitário.
1: Oi, Sagitário. Às vezes dá uma vontade louca de chutar o balde das obrigações e se lançar à aventura da vida, porque nessas condições sua alma se identifica muito mais do que quando precisa manter tudo em ordem e funcionando. A cor para hoje é o prata. Daqui a pouquinho, Capricórnio, Aquário e Peixes.
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1: Oi, de volta na programação, você de Capricórnio, Aquário e Peixes.
0: Capricórnio.
1: Oi, Capricórnio. O que você puder fazer hoje para concluir quaisquer assuntos que ainda não tenha obtido solução é o que fará a sua alma se sentir mais leve. E nesse estado de ânimo será possível atrair novas e melhores experiências. A cor para hoje é o lilás.
0: Aquário.
1: Oi, Aquário. Muitas coisas acontecendo ao mesmo tempo dão o ar de haver algo importante a caminho. Talvez sim, talvez não. Seria melhor nos jogar o destino ao futuro. Mas aproveitar as coisas enquanto acontecem em gerúndio. A cor pra hoje é o bege.
0: Peixes.
1: Oi, peixes. Seu dinheiro anda se transformando numa preocupação, chegou a hora de tomar distância dessa nuvem de pensamentos para compreender que as preocupações só aumentam os problemas e que não vale a pena seguir por aí. A cor pra hoje é o amarelo. Galerinha, obrigada pela companhia. Beijo e até a próxima. Tchau.
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1: Olha a hora, 9:01. Bom dia.
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1: E vem chegando por aqui na sua rádio, resumo de novelas, meus amigos, prepara o coração. Porque eu já tô aqui com o resumo da novela A Nobreza do Amor e vou te contar agorinha. Hoje Mirinho interrompe o suposto assalto a José e se passa por seu salvador. Gendal repreende Kênia e aprisiona Dume. Há quem suspeita de que algo possa ter acontecido a Dume e decide ir até o palácio. Alica cuida de Mirinho, que teve o ombro deslocado durante o suposto salvamento de José. Virgínia resgata Mirinho da casa de Alica. Fortunato questiona Mirinho sobre o assalto a José. Viriato flagra Carrapato furtando a mercearia. Akin alerta Omar e Ladissa sobre a prisão de Dume. Kênia se desespera ao entender que Dume será executado. Gendal surpreende a todos e perdoa Dume.
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4: Meus queridos, sabadão e o momento agora de saber o que rola em Coração Acelerado. Hoje Janete perdoa Laurzinho, mas afirma que não reatará com ele. Valmir fica desconfortável quando Nayane mostra suas supostas fotos de infância. Zuzu admira Janete. Leandro apoia Eduarda, que hesita em aceitar o pedido de aproximação de Valéria. Ronê incentiva Zilá a se manter firme diante dos Amaral. Zuzu arma uma festa em família para animar Janete. A Laura e a Laurzinho conversam com Zilá. Nayane tem um sonho com Gael. Eduarda vai ao encontro de Valéria e Sol. Zilá anuncia que precisa contar algo a Nayane.
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1: Agora são 9:30. Não perca a hora, hein?
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1: Bora saber o que rola na novela Três Graças, meu povo, é o nosso resumo de novelas. E hoje, sabadão, Arminda não se conforma ao ser dispensada por Joaquim. Lucélia consegue pegar os vestidos de noiva de Lorena e Viviane. Leonardo e Lorena comemoram ao saber que são irmãos de Raul. Macedo recebe ordem de prisão de Jairo por espionar a casa de Rogério. Lígia e Joaquim namoram. Lorena e Juquinha ficam tensas com a possibilidade de Ferete estar armando contra seu casamento. Viviane conta para Gerlucci que pegaram os vestidos de noiva. Paulinho recebe uma ligação de Jairo afirmando que um infiltrado na delegacia armou contra Macedo.
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2: Esse é o novo hit de Responsa e Rafa Júnior. Vamos cantar junto assim, ó.

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1: Olá, bom dia, são 10:01.
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0: muito obrigado.
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2: Muita gente já tá começando o horário do almoço agora, hein? São 10 horas e 30 minutos, 10 e meia. Bom dia pra você, uma excelente manhã.
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0: obrigado.
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1: Opa, começando o horário do almoço agora, 11 horas da manhã. Bom dia e a gente segue juntos aqui na melhor programação do seu rádio.
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1: Atenção e horário do seu almoço, hein? Agora são 11:30. Bom dia!
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2: Olá, pontualmente meio-dia. Boa tarde a você.
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0: obrigado.
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2: Agora são 13:12.
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1: Fala de amor, meu velho.
2: Aquela, meu amor.
1: A gente não pode fugir disso.
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1: Vambora.

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0: Muito obrigado.
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2: Boa tarde, 14:02 agora.
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0: sentimento é o teuzinho, Júnior Morada.
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2: Aqui na sua rádio são 14 horas e 31 minutos. Boa tarde a você.
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0: Pode bater palma e fazer barulho, Brasília!
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juro estremece, faz entrando em colapso. É um clássico, nós dois é o máximo. Nós ouvindo Cassiano numa cobertura da Epitácio.

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2: A sua rádio são 15 horas e 2 minutos.
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0: obrigado.
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1: Olha a hora, 15 horas e 31 minutos.
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0: Felipe Araújo e Panda.
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2: Boa tarde, 16 horas e 1 minuto.
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1: Olha a hora boa, hora do café da tarde. Agora 16 horas e 30 minutos. Boa tarde a você.
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0: muito obrigado.
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1: Olá, uma excelente tarde para você ligado com a gente, agora 17 horas, vamos juntos curtindo o melhor da programação aqui na sua estação, na sua rádio favorita.
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1: Excelente tarde para você, 17 horas e 35 minutos agora.
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foto dela. Sábado 13 de junho,

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0: muito obrigado.
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1: Olha a hora, agora 18 horas.
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0: Oração do Anjo. O anjo do Senhor anunciou a Maria.
1: E ela concebeu do Espírito Santo.
0: Ave Maria, cheia de graça, o Senhor é convosco. Bendita sois vós entre as mulheres, e bendito é o fruto do vosso ventre, Jesus.
1: Santa Maria, Mãe de Deus, rogai por nós, pecadores, agora e na hora da nossa morte. Amém.
0: Eis aqui a serva do Senhor.
1: Faça-se em mim segundo a vossa palavra.
0: Ave Maria, cheia de graça, o Senhor é convosco. Bendita sois vós entre as mulheres, e bendito é o fruto do vosso ventre, Jesus.
1: Santa Maria, Mãe de Deus, rogai por nós, pecadores, agora e na hora da nossa morte. Amém.
0: E o Verbo de Deus se fez carne
1: e habitou entre nós.
0: Ave Maria, cheia de graça, o Senhor é convosco. Bendita sois vós entre as mulheres, e bendito é o fruto do vosso ventre, Jesus.
1: Santa Maria, Mãe de Deus, rogai por nós, pecadores, agora e na hora da nossa morte. Amém.
0: Rogai por nós, Santa Mãe de Deus,
1: para que sejamos dignos das promessas de Cristo.
0: Oremos.
1: Infundi, Senhor, em nossas almas a vossa graça, para que, pela anunciação do anjo, cheguemos ao conhecimento da encarnação de nosso Senhor Jesus Cristo, vosso Filho, que pela sua paixão e morte na cruz, cheguemos à glória da ressurreição. Pelo mesmo Jesus Cristo, Senhor nosso. Amém.

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2: Tá na hora do Happy Hour. Agora são 18 horas e 30 minutos. Uma ótima noite pra você.
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